Oba, oba, oba. Chegou segunda-feira, chegou o dia de Espaço Brasil. Depois de 2 meses de férias, que prazer. Boa noite, ouvintes do Espaço Brasil. Você sintoniza a Rádio Orabe. Ao microfone, Andréa da Rocha Christen, com mais um verão deixando o Hemisfério Norte. Desta vez, bem quente, atípico. E agora vamos pular para essa estação linda do outono, marcada sempre pelo tempo mais ameno, chuvas, cores, muitas cores, vinda das folhagens que começam a cair. E é o milagre das estações se manifestando bem na nossa frente. Guten Abend. E nosso programa de hoje, vamos na playlist celebrar, porque toda segunda com Espaço Brasil é assim. Guten Abend, liebe Hörerinnen von Espaço Brasil, Sie hören Radio Rabe, mit Andrea da Rocha Christen am Mikrofon. Ein weiterer Sommer verabschiedet sich von der Nordhalbkugel, diesmal ungewöhnlich heiß. Und nun beginnt der wunderschöne Herbst, der sich durch milderes Wetter, Regen und die Farbenpracht der fallenden Blätter auszeichnet. Ein wahres Wunder der Jahrzeiten, das sich direkt vor unseren Augen entfaltet. Und für die heutige Sendung feiern Sie mit uns unsere Playlist, denn so ist jeden Montag bei Espaço Brasil. Am Mikrofon Andrea da Rocha Christen. E é isso, a gente ouviu. Primeira introdução, a gente ouviu Chiclete com Banana, Estação das Cores. E hoje é aniversário de uma pessoa muito querida, o Pedro, meu filho. Aí a gente vai ouvir Pedrinho na voz de Tulipa Ruiz. E mais na frente ainda, tem muita coisa. Mas vamos ouvir essa próxima para o Pedro, e ainda tem Djavan para encerrar com nossa agenda, porque Djavan vai ter concerto do Djavan em Zurique. Mas vamos começar bem, vamos começar com Pedro.

Foi uma pausa, vamos dizer, essas duas últimas músicas, A Estação com Alice Caymmi e Ao Fim do Verão com o Trovão Rocha Trio. Quando eu falo pausa, é uma pausa entre um respiro e outro, vamos dizer, entre uma estação e outra, entre esse verão magnífico para quem gosta de verão quente, não foi muito bom para a agricultura. Isso é uma coisa que nós podemos trazer também na agenda, o Tage der Agroökologie, e também temos no Cinemate, a partir de amanhã, um filme festival falando sobre essa mudança de clima, meio ambiente. Mas a gente vai seguindo com o Espaço Brasil, e agora que a gente escutamos Tulipa Ruiz, Chiclete com Banana, Alice Caymmi, Trovão Rocha Trio. A gente agora vai ouvir uma música para mim nova, primeira vez que eu estou trazendo aqui, O Som do Sim, que é uma canção do, cadê? Do Celso Fonseca, um CD que chegou em casa recentemente. E depois a gente vai continuar com Esplendor, Trancelim de Marfim, porque depois a gente vai entrar no espaço. Vamos lá, nos acompanhe, Sie hören Espaço Brasil, de Brasiliane Gesendung, bei Radio Rabe.

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3: É isso, Radio Bern. Im Faust, du bist gerade bei Espaço Brasil gelandet. Ich bin Andrea da Rocha Christen und wir sind von der Signal Studios bei Radio Rabe heute, 14. September. Wir haben gerade gehört Sibeli mit Esplendor, früher Transilin de Marfim com DJ Dolores. E ainda o Som do Sim com Celso Fonseca. Und jetzt gerade laden wir zum Space. Vamos agora ao próximo track, o próximo bloco, a gente vai para o espaço. Que tal? A gente vai ouvir três canções que nos remetem diretamente a isso. Vamos para o espaço.
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0: E aí, como foi a viagem para o espaço? Eu adorei. A gente ouviu Sara Tavares com Ter Peito e Espaço. Ouvimos Espaçonave com a Cell, um CD muito bom da Cell Vagarosa. Se eu penso, acho que foi o segundo CD dela. E a gente ouviu Lobão. Lobão sempre muito elétrico, né? Inclusive o nome do CD é esse, Lobão Elétrico, Lino, Sexy e Brutal. Vamos para o espaço, que foi esse o convite que a gente fez. E o próximo convite é a agenda. Vamos lá com a primeira.
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0: Tudo certo, primeira agenda sempre é garantida com a Rabe. E nós vamos falar de. Eu vou fazer uma agenda sem cronologia. A gente estava falando de clima, então de 15 a 18 de setembro, um Weltdokumentarfilm im Cinemathe in Bern. Agora, de terça a sexta-feira, vai ter uma série de filmes falando sobre o clima. O Cinemathe fica na Wasserwerkgasse número 7. E você pode ter toda a programação desses documentários, que eles se intitulam Filme für die Erde, Filme para a Terra, no cinemathe.ch. E tem também os dias da agroecologia. Está bem aqui, Vielfalt macht stark. Hofbesuche, Kulinarik, Diskussionen und mehr. Agroecology Works. É um convite do Woman Farmer, Agroecology Works, e está sendo apoiado pela BioVision, Fasten Action, Leopold Bachmann Stiftung, Seedling Foundations, Weltrache Schweiz. E é isso, do dia 1 ao 31 de outubro, vamos ter uma programação intensa aqui, que é os dias, né, da agroecologia. Então, eu sugiro também procurar na agenda Vielfalt macht stark. Essa foi a agenda de Berna e tem uma agenda muito importante para os brasileiros que podem votar. Eleições 2026 em Zurique. As datas da votação, isso é bem importante que vocês anotem aí. No dia 4 do 10 de 2026, no primeiro turno, e no segundo turno, 25 do 10. 25 de outubro, de 4 de outubro e 25 de outubro, nós brasileiros estamos convidados a participar da eleição para presidente. O local da votação na Congresshaus Zürich, na Claridenstrasse 5, o bairro 802 em Zurique. O horário da votação é das 8 às 17 horas. Maiores informações encontrar ou no site da Embaixada do Brasil em Zurique ou no aplicativo e-título, porque também tem isso, né? As pessoas têm que estar com o título de eleitor com a validade. Então, eu aconselho a todos, cidadãos brasileiros que podem votar, para comparecer em Zurique nos dias 4 de outubro, no primeiro turno, e o segundo turno no dia 25 de outubro, das 8 às 17 horas. Recados dados, e agora vamos para uma agenda, que é o show do Djavan em Zurique. A turnê Djavanear 50 anos, só sucessos, celebra 5 décadas da carreira de Djavan com os maiores clássicos do artista. Vamos já começar com um clássico do Djavan? Vamos lá, vamos começar já com esse clássico aqui, que a gente vai ouvir nesse minuto agora.

0: Pois é, gente, eu estava com tanta pressa de ouvir Djavan que eu simplesmente coloquei essa canção belíssima. Que se a gente está falando de só sucessos do Djavan, essa seguramente é uma delas. Aonde vai ser e quando vai ser esse concerto, Andréa da Rocha Kristen? Na quarta-feira, no dia 30 de setembro, em Zurique, no Theater Elf, em Zurique. Teatro 11, a Tour Djavania 50 anos, só sucesso. Na Tour Gauer Strasse, número 7, o bairro 8050, em Zurique. Todos os detalhes para esse concerto e mais do que detalhes para o concerto, os bilhetes para esse concerto, você encontra no Ticket Corner. Os grandes sucessos esperados vai ser Oceano, Eu Te Devoro, Samurai, Sina, Linha do Equador, Um Amor Puro, Nenhum Dia. É muito lindo, né? E tá assim, o Djavan tá aí. Você pode encontrar em todas as plataformas de streaming para ouvir música, né? E fique à vontade. E se você é como eu, que tem vários CDs do Djavan, a gente só coloca um e põe para tocar, porque do 0 ao 10 é 10, tá bom? Para quem vai para esse concerto, eu desejo uma linda noite. E a gente ainda vai tocar mais uma canção dele, são 7h54. Eu ainda tenho, a gente até esquece, gente, eu tenho uma agenda do Espaço Brasil para o resto do ano. Outubro, no dia 12, nós estaremos aqui. Novembro, no dia 9, nós estaremos aqui. E dezembro, no dia 7. Also, die Agenda geht es auch Espaço Brasil. Oktober 12, November 9, Dezember 7. Sempre pela Arábia, sempre às 19 horas. E ainda tem uma última agenda aqui, que é da Arábia. Vamos lá. Não, momento, tocou. Vamos ouvir mais uma do Djavan, que eu acho que já vai terminar. Eu tinha que tocar isso aqui, mas aí, momento.
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0: 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Agora sim, eu posso deixar vocês no conforto das suas poltronas. A gente hoje ouviu Tulipa Ruiz, Trovão Rocha Trio, Alice Caymmi, Céu, Sara Tavares, Lobão, Celso Fonseca, Cibele, DJ Dolores. E a gente está terminando muito com chave de ouro. A gente está terminando com o Djavan. E vocês ficam com Arabe. Fiquem conosco. Próximo programa de Artiger.ch. Você ouviu o programa Espaço Brasil, ao microfone Andréa da Rocha Kristen. Espaço Brasil, findet ihr bei www.rabe.ch. E agora a gente fica com Si, do Djavan.